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1: 20 horas, 1 minuto.
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2: Vinte horas, 24 minutos.

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1: gás. 20 horas, 45 minutos.

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4: 21:15.

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3: 21:36.

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1: 22 horas.
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0: que eu sei o cheiro dela.
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0: Aí fica ruim.
1: Liga, não vai dar problema.
2: 22:16.
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1: 22:24.
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1: Vinte e duas horas, 44 minutos.
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0: 22 horas 52 minutos. 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

0: vamos ser mais aí de Castro Teixeira.
1: Vamos!
2: 22 horas e 57 minutos.
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10: Vinte e três horas. 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
2: 23 horas e 20 minutos.
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0: 23:27.
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0: 23:36.
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3: Existe uma teoria que se chama 90-10, onde uma pessoa tem 90% daquilo que você procura em alguém, só que você foca naqueles 10% que falta. 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

0: lindo demais.
1: Meia-noite e 14 minutos.
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1: 12:21.
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0: Meia-noite e 54 minutos.
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0: uma hora.
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0: 1:12.
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0: 1:26.
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0: 2:08.
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0: 2:17.
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2: Luan Santana e Léo Foguete.

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1: 2:23.

0: 2:30.
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0: 2:36.
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0: 2:52.
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0: 3:14.
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1: Três horas e 52 minutos.
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0: 4:06.
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0: 4:36.
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0: 4:49.
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0: 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Centro América FM, 5 horas.
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2: Centro América FM 5:15.
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2: Centro América FM 5:30.
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0: Centro América FM 5:37.
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1: Centro América FM 5:43.
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0: 6 e 8.
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0: 6:34.
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10: Sete horas. 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

0: 710.
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1: 7:18.
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1: Sete e trinta e três.
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0: 7h39.
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5: 7h43.
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6: Ainda se escuta este grito.

0: índio velho. Tu sabe quem vem vindo aí, tchê?
1: Quem?
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2: Roliço de bonito, 8 horas em Sorriso, domingo, oita domingo velho, como dizem los hermanos, caliente no mais, não tchê? 23 de agosto de 2026, estamos chegando com o Bolicho, pra mim e pra vocês, pra fazer o povo feliz, cantar a música gaúcha outra vez. Bom dia, bom dia, bom dia, bom dia, bom dia, bom dia. Luiz Lodi, o mesmo de ontem, de hoje, de sempre ao teu lado. Calmo, tranquilo, nada me tira da calmaria. Calmo, tranquilo e sereno, feito baile de morena em véspera de sexta-feira. Pra alegria de muitos e muitos e muitos e muitos, alegria de vários, desespero de alguns, estamos chegando com o Bolicho, bom dia. Seja bem-vindo à Rede Centro América de Rádio, 89.3 é a estação do Sorriso, é o teu dial, como diziam, o dial preferido da tua comunicação. Bob, aí o que rola agora? Agora rola o seguinte, meu compadre, mate, prosa, poesia, trova, música gaúcha, vaneira, vaneirão, que mais? Xote rancheira, que hoje é domingo e amanhã é segunda-feira. Estamos chegando com o lixo, tchê.
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3: 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Fala-te.
2: Mas, homem de Deus, eu tenho até as 13 horas para falar contigo. Enquanto isso, chega no Bolicho o nosso tradicional, o de casa.
9: O de casa.
2: Venha-se embora, tchê. Abrindo as porteiras do Bolicho 89 nesse domingo velho. Um abraço, meu compadre, muito obrigado pela companhia, minha comadre. Tamo junto, botado, tipo purga em costura nova, né, tchê?

0: Tchê, não te acanha. Manda teu chasque pro 996750551.
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0: Ivan Vargas na melhor colocação de 1996. 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Já que essa parte tem assim, um pouco me importa la suerte, quero mandar um abraço para minha comadre Carla e pro meu compadre Gilberto, estão me escutando lá na Argentina. Só não peguei a cidade ainda desses viventes que estão me escutando ao vivo lá pelo nosso aplicativo. Lá na Argentina. Então um abraço aí pra família da Carla, pro meu compadre Gilberto Sosa e Carla Sosa. Tamo grudado no Cotinho Lodge, escutando o Bolicho na melhor sintonia. Um abraço do tamanho do Rio Grande, tchê. Também tivemos Teixeirinha, Velho Pontilhão, do Música de Autoria, e Os Bertucci, claro, abrindo o nosso Bolicho 89, O De Casa, música do Adelar e do Oneide. 8:15. De agora por diante é o seguinte. De agora por diante é por tua conta, tá? Tem o nosso falante? 9-66-9-9656-0551. É esse mesmo. Um abraço também vai pro meu compadre Alércio Bícigo, que tá me escutando lá em Matupá. Bom dia, bom dia. Antônio Tonieto da Silva Machado, lá em Barra do Garça, bom dia, bom dia, bom dia, bom dia. E pro sempre prestativo, meu amigo, meu compadre, Corumbá Pintor, bom dia. Já no preparo do assado, meu compadre Virso, da Fazenda Maravilha. Bom dia, bom dia, Wilson Gebhardt, Fazenda Maravilha, grudado no Bolicho. Estamos por aqui, meu compadre. Até 1 da tarde, tá, tia? Não te esqueça, a hora do mate vem em seguida. O patrão fica contente e eu também. Vamos que vamos.
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0: Neco Soares, das vertentes novas do Rio Grande Velho. Louco de Atracador, tchê. Louco de Atracador, especial pro meu compadre Ricardo Dalmagro, doutor Ricardo Dalmagro. Bom dia, bom dia, bom dia. Como é que tá o vivente, tchê? Bom dia, compadre.
1: Abraço aí, Deus menino. Muita saúde, muita paz. A você e a sua família, mano.
0: Um abraço aí pra Cabanha Hospitalidade pro meu compadre Ricardo Dalmagro. Aproveitando, abraçando aí os compadres, meu compadre Joel Jorge de Jesus. Temos botado junto, esparramado no bolicho. Muito obrigado pela companhia, Rosinei de Jardim Amazonas, Amazonas, Lorde, Cleonice Mariane do Jardim dos Ipês, bom dia, bom dia, Gisonil Tamarida Aquino, bom dia, bom dia, bom dia, Margarete do Jardim América, bom dia, Sônia Matos do Primavera, minha comadre Ângela Fusinato, meu compadre Abacate, aí na Chácara Verdes Campos, bom dia, bom dia, bom dia, bom dia, bom dia. Bom dia pro seu Arlindo, que é lá do Rio Grande Amado. Seu Arlindo foge do frio pra vir trabalhar aqui no Sorriso. Bom dia, seu Arlindo velho. Muito obrigado pela companhia, meu compadre. Também minha comadre Margarete Baú, bom dia. Roberto Arrocha Souza, bom dia, bom dia, bom dia, bom dia. Meu compadre Mário Bach, bom dia, compadre velho, como é que estamos por aí, tchê? Auro Giglioli aí do posto, bom dia, Áureo. Hoje é dia de sofrimento, homem. O domingo se divide em duas partes, tá, Áureo? Em três partes hoje, vamos dividir o domingo em três partes. O bolicho que é alegria, depois temos o sofrimento do Grêmio e aí nós temos um compromisso lá com a paróquia pra nós ir confessar os pecados, né, tia? Um abraço, meu compadre. O cara assiste o jogo do Grêmio, tem que ir pra igreja chorar, né? Não tem jeito. Wesley Tecchio, meu ídolo. Bom dia, bom dia, bom dia, bom dia, Wesley. Grudadito no boliche. E tu sabe, senhoras e senhores, eu com muito orgulho quero dizer que eu recebi esta semana um convite de casamento. Convite de casamento, vai ser um casamento de sítio. Quem explica melhor esse convite é meu compadre Alércio Bícigo, que tá lá no Matupá. As homens de Deus, foi a mulher que te pediu em casento? Me explica esse negócio, Alércio. Bom dia.
2: Bom dia, bom dia, Lorde.
0: Fala, Vermelho.
2: Agora te botei na pressão, no compromisso,
0: é,
2: né?
0: É.
2: Convidado aqui para um casamento aqui em Matupá, né?
0: Ah.
2: Depois de 20 anos a mulher me pediu em casamento, então. Tu e o compadre Rafael vão ter que vir, né?
0: Vamos.
2: Não é cada um, não é cada os dois juntos. Cada um
0: com
2: essa esposa, né?
0: Que se vire.
2: Mas que barbaridade. Um abraço aí para todos que estão vindo, compadre Edílio, compadre Rafael. Oi, compadre Rafael, não deve ter acordado, porque nem bom dia mandou ainda essa hora.
0: Não, gente rica.
2: Um abraço também, o pessoal lá de Santa Catarina, minha mãe que completou 81 anos antes de idade, fez a maior festa, com direito a chope caipira.
0: E ela vai vir.
2: A veinha não é fraca, não.
0: Ah.
2: Bota a piazada dela no bolso.
0: E ela vai
2: um abraço a todos aí. Deus os abençoe o domingo de cada ouvinte seu aí.
0: Muito obrigado, meu compadre, ela é subíssego aí da cidade de Matupá. Com toda certeza nós vamos fazer uma caravana daqui no mês de dezembro, né, tia? É, vamos lá pra Matupá conhecer as três lagoas do Matupá e no casamento do sítio que vai ser mais ou menos assim, ó.

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0: Toca Bertucci vale por duas ou mais ainda, né, tia? Este é o Adelar Bertucci, Vida de Gaúcho. Ele é... veja, tu prestou atenção na música? Lá pelas tantas, Adelar Bertucci fala assim: vida de gaúcho é boa, mas tem que trabalhar muito, tia. Sem trabalho nada vem de atrás, né, tchê? Não, de jeito nenhum. Quero me corrigir aqui, porque senão não vou ganhar bolo no casamento, né, tchê? Mandei abraço pro noivo, o Alaércio Bíssico. Tem que mandar abraço e um carinho, um beijo, uma melancia cortada em 8 pedaços pra dona Patrícia. O Alaércio tava enrolando a Patrícia há 20 anos, né? Aí ela chegou, pegou uma pá de polenta. Ela que me contou essa história, viu? Ela que me contou. Pegou uma pá de polenta e o Alaércio faceiro, pensando que ia fazer polenta. Mas que nada, né, tia? Outro casa comigo, eu racho a pá de polenta no teu ouvido, vermelho, velho. Tá marcado o casamento, 18 de dezembro. Vamos por lá, tia. Um abraço, Patrícia. Muito obrigado, minha comadre. Vamos dele que dê, que bote. Mandei agora há pouco também um abraço lá pra Carla e pro Gilberto, que estão me escutando lá na Argentina, estão lá em Bernardo do Irigoyen. Bernardo do Irigoyen. É isso que fala, tchê? O meu castelhano sai meio barato por aqui, tá, tchê? Então um abraço aí pra Carla e pro Gilberto lá em Bernardo do Irigoyen. É isto? É na divisa, né, tchê? Um abraço. Meio gaúcho, meio paranaense, meio argentino, na tríplice fronteira, me parece, por aí, né, tia? Um abraço. Lá na gloriosa no Metoque, o meu compadre Pedro Paulo Falcão da Rosa, bom dia. Formosa, Goiás, Luciano Moraes, escutando Bolicho, bom dia, bom dia, bom dia, bom dia, bom dia, bom dia. Meu compadre Luiz Piran, bom dia. Eloir Kaminski, grudado no Bolicho. Bom dia, Eloir Kaminski. Bom dia, compadre Luiz Piran. E o seu Arlindo, que é lá do Rosário do Sul, que tá no rancho do Abacate, mandou um chasque por aqui. Vamos escutar o homem, tchê. Vamos escutar? Então vamos lá.
1: Bom dia, meu amigo lá. Como é que tá, compadre? É tudo certo, nada resolvido.
0: Vamos resolver.
1: Mas tá por aqui na chácara Fulminato, o Arlindo, o Abacate. Estamos aqui, mateando um mate bem topetudo, esperando a liberação do chope, né?
0: Temos
1: só a liberação do chope.
0: Ah,
1: a dia dona Anjo só depois passar o olho para tomar chope aqui. Por enquanto temos só no mate aqui. Beleza?
0: Beleza.
1: Por possível, toca aquela música Canto Alegretense, para nós lembrar o Rio Grande Amado.
0: Agora, meu compadre,
1: um bom domingo e um bom programa. Tudo é bom aí.
0: Um abraço ao meu compadre Arlindo, que vem lá do Rosário do Sul, encampar sorriso como querência. Meu compadre Anderson Rafael Baldin, bom dia pra você e pra mim.
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2: Esparramando mate, música e alegria, 8 horas e 53 minutos. Horário oficial do Mato Grosso, tchê. Mandei um abraço pro Anderson.

0: Rafael Baldin, né, tia? Mas tem que mandar um abraço pra querida sogra, lá em Rodeio Bonito, pra dona Irma. Dona Irma, dona Irma, se ela não quer me adotar também, manda uns 500 pila pra mim aí, dona Irma. Como diz aquela música, né, tia? Me manda 500 pila. Um abraço pra comadre Irma, lá em Rodeio. Rodeio Bonito é lá no Rio Grande do Sul. Estamos sendo escutados por lá também. Um abraço. Meu compadre, para papá, Henrique Muniz, oficialmente título de eleitor transferido para Vila do Nino, aí no Alto Celeste. Bom dia, bom dia, bom dia, bom dia.
1: Tilode, toca para nós aí, Júlio de Freitas, saudade da minha terra.
0: A original.
1: Peço a todos aqui da Vila do Nino, Linha Celeste.
0: Tá bom,
1: abraço. Domingo abençoado a todos na sintonia do Bolicho.
0: Muito obrigado, Henrique Muniz. Um abraço pra Vila do Nino. Um abraço carinhoso pro Alto Celeste. Esta é a original, rotação 78, tá?

0: dia, meu amigo Lodge, tudo bem? Peixeiro, temos na escuta aqui. Estamos arrumando o boliche aqui. E você toca daí. Manda uma música pra nós aí. No fundo da grota. Tá com meu amigo gringo. E meu amigo Jorge, arrumando o boliche aí. Dando uma plainada na cancha. Beleza? Um abraço, meu guerreiro. Fico com Deus. Tchau, obrigado. Bom domingo.
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2: Oi, galera, que piano bem-vindo. 9:10, abrindo a segunda, já abrindo a segunda, a segunda térmica de mate, né, tchê? Gaúcho moderno usa térmica, né, mas que barbaridade, antigamente era cambona, chaleira. Lá no Rio Grande nós tomava chimarrão com tacho, né? Aí a mãe servia de concha, a água do mato servia na concha ali, porque, né? Pra economizar, né, tia? Esquentava uma água só, que a água já servia pro mato e depois já botava o feijão dentro e aí você ia na cria, né, tia? Meu compadre Odair do Bela Vista, bom dia, Odair Dutra, bom dia, bom dia, bom dia, bom dia, um abraço pra ti, pra família, meu compadre. Márcio Luiz, Jardim Primavera, Marcinho, bom dia, Peixeiro da Cancha, bom dia. Ana Lúcia Espíndola de Araújo, bom dia, tá mandando os parabéns, vamos ver aqui. Lodi, bom dia, no Rancho Araújo, manda os parabéns pro nosso amigo William Ferreira, que tá completando 35 primavera, 35 bombacha nova, o William tá de aniversário.
3: Parabéns.
2: Do seu amigo Cabelo e da Ana Lúcia em família e vamos pro churrasco, tchê.
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2: Um abraço aí pro William Ferreira aí, um Rancho Araújo, pro compadre Cabelo, pra Ana Lúcia, pra família. Tamo junto, botado no boliche esparramado. Já que eu falei do pialo bem lindo. O cantante regional do Rio Grande Amado, Itacunha, bota pialo bem-vindo.

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2: Atenção, atenção, região da fronteira, marca pesos de chuva para segunda-feira. É chuva com força, meu amigo, de cachorro beber água sentado, chefe.

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1: 9h28. O caúcho e o alemão na trova, Jorge Fagundes e o Bruno Meyer, dos Três Chirus, né, tchê? Um abraço aí pra minha comadre Melânia Kaminski. Bom dia, Melânia. Bom dia pro Jorge. Jorge, vou passar pro departamento de jornalismo aqui essa tua demanda aqui, tá, compadre? 6282, um abraço do boliche da 89. Senair Maiká cantando Entre o Guaíba e o Uruguai. Depois vem a Adair de Freitas, uma rancherita velha bem baguala.

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0: 9h40, horário oficial do Mato Grosso. Bom dia, bom dia, bom dia, bom dia, bom dia, bom dia. Bom dia pro meu compadre Ribas. O Ribas, que não é mais o Fuca Vermelho, né, tia? Bom dia, Ribas. O Ribas da oficina, bom dia, bom dia. Na BR, bom dia, meu compadre. Bom dia lá pra Medianeira, no Paraná, meu compadre Álvaro Walker. Bom dia, Lorde Walker. Bom dia, Walker. Bom dia, Álvaro. Bom dia, bom dia. Lorde, uma buena do fogo de chão para o povo do Mato Grosso, em especial ao cunhado Ricardo e a Cris, e aos sobrinhos Pedro e Edu. Alô, família do meu compadre Ricardo, da comadre Cris. Bueno pro Pedro, pro Edu, tá chegando o fogo de chão do tio, do cunhado, do padrinho, do Álvaro Walker, lá de Medianeira.
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0: Fogo de chão. Não largo de mão, tia.

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1: Eita, programa velho baguá.
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1: Antes do gringo enjoar polenta, vamos mandar um abraço pra quem aguenta, né, tchê? Meu compadre Roberto Arrocha Souza, do Industrial. Bom dia, Lodi, bom dia, Roberto. Bom dia, Industrial, bom dia, bom dia, bom dia, bom dia, bom dia, bom dia. Também comigo, meu compadre Paulo Cascavelo, Cascavela, dona Melânia. Cascavel agora há pouco viu falar de um argentino, ele me falou que tem um argentino que mora aqui em Sorriso e que é amigo do Cascavel e que vai matar o almoço lá no Cascavel hoje. Boa noite, bom dia, boa tarde, então, tchê. Um abraço, Cascavel, um abraço pro Micharia, um abraço pro mal acabado do Cachorrão. Bom dia, bom dia, bom dia, bom dia. Um buenas aí no rancho do meu compadre Guerino Bender. Bom dia, Lodi. Bom dia, Guerino. Como é que tu tá, vivente? Lodi, manda um abraço aqui pra minha esposa Mayara, os filhos Miguel e o Marco Antônio. Tamo na escuta aqui no Morada do Sol, grudadito no boliço. Um abraço, família Bender. Firme e forte, tipo a rota de baguala em noite de quinta-feira, né, tchê? Pessoal da Cultura Gaúcha aí, meu compadre Rogério da Farmácia, bom dia. Bom dia pro Valmor Tormes. Bom dia pro Gaiteiro lá do Biratã, Neuri, né, de roupa. Bom dia pro meu compadre Nabor Pires, bom dia. Bom dia pro pessoal do Plaza Show, Grupo Plaza Show e Amigos. Bom dia, bom dia, bom dia, bom dia, bom dia, bom dia. Bueno, então vamos fazer o seguinte, o Cascavel pediu pra mim tocar um chamamé pro argentino, então vamos de Os Monarcas. Este é bagual, hein?

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0: Oigale, che coisa buena! E na voz do Fumo Sebamo parece que entramos pra dentro do chão, né, tchê? Sabe quem cantou? Nelson Janete, Baile de Rancho. Mandaram buenas pra nós finalizar a segunda hora já, né? É, meu compadre Thiago Ramos, bairro Rota do Sol. Bom dia, bom dia, bom dia, bom dia, bom dia, bom dia. Bom dia lá pra Bela e Santa Catarina, nas termais. Lá nas águas termais de Piratuba, minha comadre Rose. Bom dia, Rose. Feliz e abençoado domingo pra ti também, minha comadre. Tibúrcio da Estância, diretamente de Santa Catarina. A notícia do rádio é o nome da música, Rose. Um abraço, um queijo, uma água quente e uma melancia, guria. Bom dia, bom dia, bom dia também lá pra... Deixa eu ver onde é que é o sítio São Severino. Lá em Gaúcha, lá em Porto dos Gaúchos, né, meu compadre? É isso, Antônio Rogério Machado. Bom dia, meu compadre Antônio Rogério Machado, sítio São Severino. Tchê Lodi, me manda uns quilos de salame aí pelo correio, homem. Correio agora tá precisando fazer um movimento aí, manda aí pelo correio, tá? Só não fala que é salame, né? Porque senão não chega também, né? O pessoal come na estrada, com pão e tarará, pão e gasosa, né, tchê? Lodi, estamos aqui fumando uma salamada, o Guilherme, o Carlos, o Rogério, a Elisângela, o Samuel, a Giovanni, a Esther, todo mundo defumando salame e escutando o tio Lodi. Um abraço aí para Porto dos Gaúchos, sítio São Severino, meu compadre Antônio Rogério Machado, que também é lá de Carazinho, esse homem é lá de Carazinho. Um abraço do tamanho do Rio Grande, tchê.
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0: Meu compadre Jandir Ribeiro, bar do Jardim Itália, voltarei em 2045. Um abraço aí a todos os taxistas ligados no boliche. 9:59, a notícia do rádio, Tibúrcio da Estância.

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1: Bom dia, Glória. Manda um abraço para todo o pessoal da Tonelaria Arena Sensa. Estava aqui na Chacará. Eu, Jerry Latinha e meu piá. Manda uma música para nós aí do Tirar um Chapéu para Deus. Obrigado, manda um abraço para o Jossemar Segrafeiro, para o Luan.

Bom dia, meu conterrâneo, meu compadre Lodi. Tudo bueno? Tanta do Rio Grande, né? Mas bate, que legal. Um ótimo domingo pra você, né? Abençoado pra todo o seu vizense. Vou mandar uma música boa do nosso saudoso José Mendes pra minha esposa, pra pessoa que ilumina os meus dias, pra rosa mais linda do meu jardim, a minha esposa Ivone. Mandar uma música pra ela. Um abraço, tchê.

0: José Mendes. Aí pro meu compadre Maurício Vieira Silva no Pinheiros 1, pra dona Ivone. Bom dia, bom dia, bom dia, bom dia, bom dia. Pera aí que vamos acertar o culpado. Um abraço aí pro meu compadre Maurício Vieira Silva no Pinheiros 1, também pra dona Ivone, grudadinha pelo bolicha, gurizada firme com compasso, né, tia? Não podemos afrouxar. Eliane Correia no Jardim Aurora, bom dia, bom dia, bom dia. Hoje tem maionese. Ah, tu tá fazendo maionese pro Virso? Ah, tem. Mas o Virso falou que sabia fazer maionese. Ele falou que a maionese dele era a melhor maionese do mundo. Será que... Mas maionese verde, o que que botaram nessa maionese, tia? Pelo amor dos meus filhinhos. Só falta fazer maionese de mandioca. Pelo amor dos meus gurinhos, tia. Um abraço, família Correia, minha comadre Eliane. Bom dia, bom dia, bom dia. As que bagualinhas, velho, que coisa séria. Vamos de quem agora? Primeiro, eu já mandei abraço pro... Ah, Adriano mandou áudio pro Adriano Rodrigues dos Santos, mandou áudio, vamos escutar. Bom dia, bom dia, bom dia. Então, vamos fazer o seguinte, Tote. Cristiano Quevedo chega cantando alto e bonito no Boliche 89.
1: Alô, amigos de Sorriso e Região. Outra aqui voz está falando bonita, o cantor gaúcho Cristiano Quevedo. Eu também estou aqui na Centro América FM, no Boliche da 89, com
0: Luiz Lopes. É aqui, meu compadre.
1: Baita abraço.

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7: Bom dia Lorde, aqui é Adriano do bairro Bom Jesus. Tive o prazer de te conhecer uns tempos atrás lá na festa do colono e do motorista, né? Participei lá também, ganhei uma camiseta da Apronova, positivo. Tamo aqui, saindo do novo Progresso, destino Mato Grosso. Ali pro Mato Pá, queria estar pedindo uma música aí de João Luiz Correia, Pau que dá cavaco. E ofereço a todos que estão na sintonia e pro chofer que estão na rodagem aí. Obrigado, boa programação e bom final de semana a todos.
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Chapicuxa, pau que dá cavaco pro meu compadre, motorista da rodagem, como chama? Meu compadre Adriano Rodrigues dos Santos, aí do bairro Bom Jesus, que tá vindo pro lá no Novo Progresso pra cá. Um abraço pro chofer da rodagem, que, como é que chama a magriagem, né, tchê? Um abraço, meu compadre Adriano. Comigo também, o meu compadre, deixa eu pegar aqui, a Rose e... Minha comadre Rose, do compadre José, é essa? Deixa eu ver aqui. Se eu não estou enganado, é essa mesmo. Minha comadre Rose Cunha. Bom dia, Lorde. Bom dia, comadre Rose. Bom dia, compadre José. Bom dia, bom dia, bom dia, bom dia. Ah, deixa eu pegar aqui, calma aí. Aham. A minha comadre Lenir Beló, do Recanto dos Pássaros. A música Perfil Gaúcho com Miro Saldanha. Baita música, comadre. Perfil Gaúcho, Miro Saldanha, Lodi, família Beló, curtindo o bolicho, tomando uma caipirinha com caipira de caju, faz bem pra garganta. Ah, é pra isso? Agora sim. Um abraço aí pra família Beló. Então vou trazer caipira com caju pra limpar minha garganta, né, tia? E esse Lodi só não faz divórcio porque não tem juiz de prontidão. A Rose, o José é outro. Essa Rose que eu mandei abraço agora é do Fiorindo, Fiorindo Grigoletto. Também é motorista da rodagem. Bom dia, bom dia. Bom dia, comadre Rose. Fazia dias que não aparecia por aqui tomar um mate comigo, comadre. Que houve? Te tiraram o celular? Ah, o José tava viajando. Então tá bom, tio. Não, não é José, é o gringo. É o Fiorindo, Lodi. Fiorindo Grigoletto. Ah, esse Lodi faz uma cara confusão. Troca até o nome dos cobradores, né, tchê? Um abraço, Fiorindo Grigoletto, um abraço, Rose. Tamo junto. É lá do Jardim Primavera, se eu não tô enganado, né? Um abraço aí pro Jardim Primavera. Junto, botado no bolicho. O Virso me deu um buenas aqui, dizendo que a maionese é ele que tá fazendo, que só tá ensinando a Eliane fazer maionese, é ele que tá dando a receita. Tá bom? Vamos embora. Escreveu, aqui tá escrito, né, tchê? Emerson Godoy, do Industrial, bom dia, bom dia, bom dia, bom dia, Emerson Godoy. Família Beló no boliche, compadre Kleber.

0: meus amigos do Mato Grosso. Quem fala é o cantor Erlon Pericles. 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Sigam ouvindo a programação.
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3: 10 horas e 40 minutos no teu Bolichão da 89. Temos por aqui nesse domingo ensolarado. Não é nenhuma novidade que tu tá falando, Lodi. Domingo de sol no Mato Grosso é 6 meses de sol, 4 meses de chuva e 2 meses nublado por ali, né, Tchê? Como diz lá no Rio Grande, tempo emburrado daí, né, tia? A dona Isolete no Jardim Industrial tá comigo, a mãe do meu compadre Emerson Godoy. Bom dia, bom dia, bom dia. É, o meu compadre Jefferson Coldebella, o vovô Jefferson. Vem aí o Pietro, bom dia. Jefferson Coldebella, dona Olivia, bom dia, bom dia, bom dia. Castração, piada o nome da música? Então vamos lá, tia. Lá pro compadre da Goiabeira, um abraço aí pro Palo Texas, lá em Palotino, no Paraná. Também o Zé Barbosa tá comigo, Zé Capela tá comigo, bom dia.
7: Bom dia, bom dia, Cláudio.
3: Bom dia.
7: Toca pra nós aí, que a situação é a piada.
0: Agora... Diferença pro Remy, que estão ali almoçando.
3: Uhum.
0: O de Morvana fazendo o seu carinho.
3: Uhum.
0: A Rosângela, a Rosilda.
3: Uhum.
0: A minha namorada.
3: Ah, tu tem namorada.
0: O Bruno, que tá lá no pesqueiro, canta viola.
3: Uhum.
0: E pra mim, que tem que fazer uma carinha aqui.
3: Olá, sou Zé Capela.
7: Quero mandar meu abraço, minha homenagem ao meu

Bom dia, Lodi. Aqui é o Dirceu do Rota do Sol. Manda pra nós aí o Bagual Cocoviador. Oferecer pro Eloy Kaminsky, que ontem ele tava bailando lá no De Casa.

0: 10:50 no Boliche da 89, João Luiz Correia, família Kaminski, um bagual corcoviador. Toquei o Castração a Piada e peguei o recado depois. Quem pediu Castração a Piada foi o José Barbosa, o Zé Capela, meu compadre Everton Coldebella e também meu compadre Maurício Herman, que tá lá na chácara escutando o Boliche da 89. Pro grupo Herança, pro grupo Cultura Gaúcha e pros amigos Tony Santos, que estão por aqui na chácara queimando uma carne, escutando Boliche e, claro, tomando uma água com gás, que é para dar uma refrescada na garganta do Boliche. O Boliche serve para tanta coisa, né, Tchê? Vamos ver quem tá mais comigo aqui. Meu compadre Marcelo Lincoln chegou agora no Boliche. Bom dia. Vamos então, para nós encerrar esse bloco. Vamos dar uma descansada agora, né, Tchê? Então é o seguinte, acalmamos, pronto. Como eu faço lá com a minha neta, que nem toda vez ela me obedece também, né, Tchê? Maria, respira. Respirou? Então tá.
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0: Oh, coisa boa! Eu falei que era pra respirar, louco, velho.

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8: Firme e forte no bolichão da 89, vamos embora. Já encerrando a terceira hora do bolicho, antes dos abraços, primeiro tem abraço. Meu compadre Luiz Piran, bom dia da Luda, Luiz Celestino Piran Júnior, bom dia, bom dia, bom dia. Juliano Froming, do Pinheiros 2, bom dia Pinheiros 2, bom dia. Família do meu compadre Juliano Froming, bom dia, bom dia, bom dia. Gorete do Flor do Cerrado tá pedindo Rosa Branca, Grupo Cordiona, sai, claro que sai, minha comadre, né? Rodamos, vamos tirar esse sai, né? Roda, claro que roda, tchê. Um abraço, Flor do Cerrado, um abraço, Gorete. Também mandar um abraço aqui pro meu compadre Adair Tomasi, Recanto dos Passos. Bom dia, Lorde. Bom dia, bom dia, bom dia, bom dia, bom dia, bom dia. Manda a luz do meu rancho aqui pra nós. Estamos em casa, fazendo um churrasco, cuca, maionese. Maionese de mandioca. Ah, tu tens que para, de dar, de... Só falta botar maçã e pepino na maionese, né, gente? Mas eu tenho que ouvir cada coisa nesse bolinho aqui, gente. Mas que coisa, sério, gente. Bom, eu não preciso me consultar com um psicólogo, né, tia? A minha psicologia é aqui mesmo. Porque tá na tua casa a irmã Nelce, né? O cunhado Estácio, o Volmir Tomasi, a Neuci. A Neuci é lá do Ampere, do Paraná. Não tem jeito de ir embora, vamos fazer o seguinte, ó, eu tenho uma rifa, sabe aquelas rifas de bonequinha? Que tem o nome da bonequinha assim, pregado na rifa? Vamos fazer uma rifa, a gente arruma um dinheiro pra mandar pelo ônibus. Compra uma passagem e vai um dentro da mala e outro na poltrona. Aí se vai-se embora, né? Um abraço pra família Tomasi. Cuidado pra sair na rua, Lorde, o pessoal te pega. Um abraço, Cuiudo do Boliche. Também tá comigo meu compadre, meu irmão Júnior Betanin. Bom dia.
9: Bom dia, tio Lorde. Como que tá? Tudo bem? Bom dia, bom dia. Meu irmão, um grande abraço.
8: Muito obrigado.
9: Parabéns mais uma vez aí pelo seu programa.
8: Vamos que vamos.
9: Sempre muito bom.
8: Tá bueno, cadê
10: bom
8: o Henrique?
10: Bom dia, tio Lorde, tudo bem?
8: Tudo certo, Henrique.
9: Um abraço aí do Henrique, da Dona Preta e do seu irmão Júnior Betanin. Um abraço.
8: Abraço, tio.

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2: O Bota Nova de hoje, 11:10, vem com Nego Bom Não Se Mistura. A primeira versão do Crioulo dos Pampas. Depois Baitaca canta Nego Bom Não Se Mistura. Atracamos e não recuamos, tio.

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1: Bom dia, Lorde! Manda uma gauchesca pra nós aí.

Não se mistura e nunca se entrega por feijão preto, né, tia? As duas versões, uma das duas, ou as duas das tantas versões do Negobão. 11 horas e 19 minutos no teu boliche 89. Bueno, tchê. Vamos mandar um abraço aqui pro meu compadre Térbio do Grêmio, bom dia. Térbio, já tem um áudio, tem um áudio do Térbio, então vamos guardar o áudio do Térbio aqui, vamos fazer o seguinte, ó. Lodi, quero homenagear o meu filho, o meu neto, o neto Felipe da dona Ede do seu Eni, lá da Chácara Buritis. Bom dia dona Ede, bom dia seu Eni. Um prazer ter vocês aqui conosco. Bom dia. O Felipe que tá de aniversário, estava de aniversário, muita saúde, paz, alegria. Um forte abraço.

0: Bom dia. A Rose, que eu li a mensagem errada antes, né? O nome errado, minha comadre Rose. Rose Cunha e o Fiorindo Grigoleto estão pedindo Eu Sou do Sul, mas atracamos agora, comadre véia. Um abraço do tamanho do Rio Grande. Meu compadre Térmio quer falar comigo, Térmio.
1: Mas então, buenas, índio velho.
0: Buenas, que tal? Firme e forte.
1: Parabéns aí pelo boliche. Opa, da 89.3. Saúde, paz,
0: alegria
1: a todos. Um abraço, teus familiares e todos os teus ouvintes.
0: Tá bueno, tchê.
1: Um abraço. Bom domingo.
0: Vamos que vamos, Térmio. Um abraço pra dona Carla. Elton Benício Escobar Saldanha. É assim que canta o Rio Grande. Meu compadre Doni Gantz, segura a barra por aí, hoje tá corrida a coisa, tá, tchê? Já tem recado do Hermes, recado do Golmini, recado do Tonico, recado do Jessulene, da Isabela, da Rô, da Neura. Edilmar também, segura aí.

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5: 11 horas e 27 minutos. Meu compadre Luciano Bedim, da Fazenda Vitória, aqui do Novo Biratã. Bom dia, bom dia, bom dia. Como é que tu tá, compadre velho? Tudo certo? Grande abraço. Temos só pela data do vermelho lá no Matupá, lá em Matupá, né, Luciano? Vamos se bandear pra lá uma comitiva de fazer startup, Capão do Oco. Um abraço do tamanho do Rio Grande. Deixa eu ver quem é que tá aqui também, peraí, peraí. Olha, Flor do Cerrado, Juscelene Silva, bom dia, bom dia, bom dia, bom dia, guria, bom dia. Comigo, opa. Tomar mate e falar no microfone não dá certo, Lorde. A tua dona Chica já falava isso. Ô, meu compadre Hermes, o Hermes que é lá do Bom Sucesso, Hermes Basso, bom dia, bom dia, bom dia. Paz e alegria na lavoura da amizade. O compadre Eliomar Basso tá de aniversário, Hermes, é isso? Bom dia, onde é que vocês estão? Já voltaram pro São José? Como é que tá a lida aí no São José? Tá frio aí, não?
6: Ô Luiz Lodi, bom dia, bom dia.
5: Bom dia, bom dia.
6: Temos aqui com o líder na fazenda Fabiano Zilli.
5: Quem é que aguenta?
6: E o meu compadre Leandro Basso. Temos aqui comendo um costelão aí, eu quero que homenageie o meu irmão, Eliomar Basso, tá de aniversário hoje.
5: Ah, é?
6: Beleza?
5: Alô,
6: e toca uma música aí boa.
5: Deixa comigo. Quantos anos tá fazendo a criança?
6: Tá fazendo 60 anos de idade hoje.
5: Ah, que maravilha, tchê.
7: Muitas camperiadas.
5: Vamos repetir o recado, então um abraço aí pra gurizada que tá comendo um costelão e pra homenagear o meu compadre Eliomar Basso, a pedido também do meu compadre Luciano Bedim.

0: 11 horas e 32 minutos no teu bolichão do 89. A minha cadela quando morde pelo freio, meu compadre velho, ninguém fica na frente, né, tchê? E dele chegar a mensagem aqui, tchê, mas que barbaridade. Eliseu Coutinho, criado aqui do Novo Mato Grosso. Não, aqui é o Lodge, Eliseu. Ah, tu tá aí no Novo Mato Grosso. Bom dia, bom dia, bom dia, bom dia, bom dia aí pro Novo Mato Grosso. Bom dia pro Eliseu Coutinho. É, Novo Mato Grosso, criado em Galpão, o nome da música. Saímos agora, tá, compadre? Vamos sair de casa agora, tchê. Jeremias Filho, Lodge, manda um abraço pro Gerê, Jardim Primavera. Bom dia, bom dia, bom dia, Jeremias. Pai, Filho, Espírito Santo, um abraço do tio Lodge. Irivaldo, Irivaldo tá pedindo Velho Casarão. Falamos aqui do Rancho Renascença, sapecando uma costela com o Jerry. Ah, tem um áudio aqui do Golmini pedindo uma música pro Jeff também. Deixa eu ver qual é a música do Golmini aqui. Peraí. Vamos, para papá. Fala, Golmini, bom dia.
1: Bom dia, bom dia.
0: Bom dia.
1: Lodge.
0: Fala,
1: que é o Golmini.
0: Fala, tchê.
1: Rapaz, o Jerry não desliga o rádio.
0: Sério?
1: Não desliga.
0: Não.
1: Ele é todo domingo,
0: o rádio
1: toda
0: na
1: noite.
0: Choque.
1: Na Chácara Renascença.
0: O rádio da choque, não
1: eu
0: desliga.
1: Quero aí pedir uma música pra ele, o Jerry, né, da Chácara Renascença, a Tornearia Renascença, a todos do condomínio São Bento.
0: Então
1: a
0: lá,
1: música
0: tchê.
1: Que ele mais gosta.
0: A música que ele mais gosta, ele vai gostar do Criado em Galpão com o Walter Moraes, meu companheiro.
2: É o Criado em Galpão, companheira!
0: Um abraço do tamanho do Rio Grande!

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2: Bueno, Centro América, horário do nono e dos nene e dos bambinos também. Tudo é bom na gente, mapio.
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1: 11 horas e 46 minutos no Bolichão do 89. Vamos mandar abraço aqui pro meu compadre Nelson Jardineiro. Bom dia, bom dia, bom dia. Pro meu compadre Gilmar Fonseca. Ainda se ensina um cavalo. Gilmar, quem canta essa música, Gilmar? Manda pra mim agora aqui no Bolichão 89. Gilmar Fonseca, bom dia, bom dia, bom dia. Bom dia, bom dia pra Isabela Garcia. Estamos aqui na Vila do Nino comemorando o aniversário da Neiva. Manda uma música aí. Bom dia, Neiva. Tu viu que a coisa hoje aqui tá apressada, né, tia? Um abraço pra Isabela Garcia. Um abraço pra Vila do Nino.
5: Saúde.
1: A música pra Neiva. Vamos botar aqui a música do Luiz Marenco. Em seguida, a Charla de Domador. Um abraço.
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1: A Juscelene Silva do Flor do Cerrado, bom dia, bom dia, bom dia. A Neura Félix Martins, Neura, bom dia Lorde, bom dia, manda pra nós a música dos Serranos. A esposa Nelson Jardim, tu é a esposa do Nelson, bom dia Neura, bom dia Nelson Jardineiro. Um abraço do tio Lorde do Bolicho 89. A todo mundo que produz nesse Sorriso Velho, nesse Mato Grosso de Deus. Bom dia, bom dia, bom dia, bom dia.

0: Os serranos do grupo que se orgulha de ser e permanecer gaúcho. Aí pra família do Nelson Jardineiro. 11:51. Quero mandar um abraço aqui pro meu compadre Tonico. O Tonico que tá lá em Terra Nova. Bom dia, bom dia, bom dia, bom dia, bom dia, bom dia, bom dia. Bom dia, Terra Nova. Bom dia, Tonico. Família Galgaroto. Galgaroto, bom dia. Aniversário do compadre Cleiton Eurico e da irmã também, mas que bar, hoje tem aniversário. Bom dia, Lodi, diretamente da Terra Nova, família Galgaroto. Toca a música Charla de Domador e oferece pro compadre Cleiton. O Cleiton que tá de aniversário. Bom dia, bom dia, bom dia, bom dia, Cleiton.
1: Parabéns.
0: E a dona Irma. Dona Irma tá de aniversário. Dona Irma é a esposa do Cleiton, então. Cleiton Eurico e dona Irma em Terra Nova, família Galgaroto, bom dia, bom dia, bom dia. E eu quero anunciar aqui com o meu compadre Claudinho do Gipão, Gipão Eletricista, fazendo uma galinhada de galo. É, meu compadre, velho. É aquela coisa, né? Cuspiu pra cima, caiu no olho. Deve ser boa uma galinhada de galo velho, né, Gipão? Deus me livre e guarde. Um abraço pro Seco.

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0: Mário?
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2: Bom dia, Lodi. É Rock por cá, beleza?
3: Bom dia, Rock.
2: Mandar uma música hoje pro meu amigo, Goulart. É o único que anda trajado de sábado aí é o Goulart. Gaúcho da...
3: Quatro costados.
2: Das quatro cantos do nosso Rio Grande lá.
3: Tá bueno, tá comendo rapadura?
2: Positiva, Lodi. Manda uma música pra esse nosso grande amigo lá. Pode ser aquela repetidinha lá. Ele é um cara que gosta muito de bota, então manda aquela de bota nova do Monarca pra nós. Tem outras, mas daí manda essa aí que ele vai dar escuta. Positivo. Vou mandar a foto dele pra ti aí. Positivo, Lodi. Manda pro Goulart. Tem uma música bem dos quatro costados. E abraço para todos que estão escutando.
3: Obrigado, meu compadre. Um abraço aí pro bairro Nova Aliança.

0: os monarcas Pugularte, a minha comadre Mariane do Jardim América, bom dia Mariane Borba. Meu compadre Jarbas Augustini, bicho do mato criado em casa, lá da gloriosa, há 30 anos já, tchê, mas pensei que tu fosse mais novo, Jarbas. Tu, uma estrutura assim, de fachada nova, bonito até a fachada do meu compadre Jarbas, é que ele é esportista, né, tchê? Um abraço pro meu compadre Jarbas, bicho do mato criado em casa, grupo, não, Mano Lima, bom dia, Jarbas, sai agora, meu compadre, diretamente de Santa Maria da Boca do Monte, do coração do Rio Grande, bom dia pro compadre Silvano, bom dia pro compadre Clóvis Arenze, em Piranga do Norte, Bolista 89, tocando e alegrando o Nortão do Mato Grosso, bom dia. Obrigado, meu compadre. Marcos Cavaleiro, no Jardim, no Industrial Nova Prata. Bom dia. Bom dia, Lodi. Bom dia, Zoinho. Bom dia. Luiz Paulini, no, na chácara Voxalita. Vovó Xalita. Ouvindo a melhor programação da Centro América, na beira do Telespires, na chácara Voxalita, do nosso amigo Juarez Vígulo. Alô, meu compadre Juarez Vígulo. Bom dia. Bem ao lado da chácara do Golmini, é isto? Manda um abraço pra todo mundo aqui, pra nós. Já toquei o Sol do Sul, vou mandar o bicho do mato pra ti também. Tá bueno, Luiz Paulini? Um abraço aí pro Golmini, pra gurizada aí na chácara. Fernando, final do telefone 1168. Lodi, quero ouvir a música Bugre do Mato com o grupo Cordiona. Em homenagem pro sogro e pra sogra, meu Deus do céu. Eu não quero apanhar do sogro nem da sogra. Bom dia, com alegria. Um abraço, meu compadre Fernando Esperuim. Bom dia pra você e pra mim também, bom dia. Meu compadre Jean, opa, baixo volume, Jean Carlos Cardoso, bom dia.
1: Bom dia, Lodi, bom dia.
0: Bom dia,
1: é o Jean Cardoso, lá de Boa Esperança do Norte. Estamos aqui no compadre Marcão.
0: Aonde?
1: Aqui em Lucas do Rio Verde, tomando uma bem gelada.
0: Mas homem, Dede. Compadre Jarbas, é para recordar o tempo da agronomia de 30 anos atrás, né, tchê? Quando colocou, como é que chama lá o diploma? Esse é?

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1: 12 horas e 17 minutos no Cebolão da 89. Bom dia, bom dia, bom dia, bom dia pro meu amigo Cezinha. O Cezinha. Ah, eu te conheço, animado, eu te conheço. Opa! Vamos tomar uma gelada hoje? Depois da missa, depois da missa. Então tá bom. Um abraço, Cezinha. O Cezinha que tá aí na chácara também do Juarez Vigo. Então tá virando uma quermesse. É, Lorde, velho. Bom dia, Cezinho. Bom dia, Juarez Vígolo. Bom dia, bom dia, bom dia, bom dia, bom dia. Bom dia pro meu amigo Marciano Rodrigo. Lorde, tamo aqui queimando uma costela gorda. Marciano, Sulamita e os filhos. Sulanita, Sulamita. Dona Sulamita, bom dia. Bom dia pro Marciano. Bom dia pros filhos que estão no Primavera. Mandando uma música dos Serranos. Então vou fazer o seguinte, então, vou mandar o Baitaca pra vocês pra nunca perder a instância, tá bueno, meu compadre velho? Um grande abraço. Hugo Blau em Primavera do Distrito de Primavera. Lorde, vamos, Serranos, vamos mandar o Tordilho Negro pra ti, vamos mudar a coisa aqui hoje, tá, Hugo? Grande abraço aí, Hugo Blau, aí no Distrito de Primavera. Bom dia, bom dia, bom dia, bom dia. Lorde, bom dia. Bom dia, Lucas. Tamo no sítio, ouvindo bolicho, queimando uma carne, tomando uma gelada e a graxa escorrendo no bigode, velho. Mas, bom dia pra minha comadre Nalva, lá do Sinop. Bom dia, Nalva. Nalva chegou, bom dia.
2: Bom dia, meu amigo Lorde.
1: Bom dia, Nalva.
2: Estamos aqui na escuta, como sempre. Primeira missa, depois do mercado. Bom. Chego em casa, já ligo o radinho. Se você não tocou ainda, você toca pra nós, pra nunca perder a essência. Um abraço, amigão, do Neco da Nalva. Bom domingo pra ti,
1: bom dia, toda a família. Bom dia pro meu compadre Cleverson de Souza. Alô, Cleverson. Família toda na audiência, enquanto eu piloto a churrasqueira, a Andressa prepara a maionese. Deixa eu ler o nome das crianças aqui do meu compadre Cleverson. Gabriel, Pedro Augusto, Matias e a Ana Cecília, um beijo e uma melancia.

0: Vamos dar uma apurada aqui no abraço, meu compadre Reginaldo fotógrafo. Bom dia, Reginaldo. Onde é que tu anda, homem de Deus?
1: Aô, Lodivéi, bom dia, bom domingo.
0: Bom dia.
1: Passando aqui pra desejar um bom domingo a todos.
0: Ah.
1: E pra tu aí também. Manda um abraço pra todos aí. Um abraço.
0: Um abraço do tamanho do Rio Grande, tchê. Meu compadre Juarez, Centro-Norte, bom dia.
2: Bom dia, compadre Lodi.
0: Bom dia.
2: É o Juarez aqui do Centro-Norte, gostaria de ouvir a música Tordilho Negro.
0: Só se for agora, meu compadre.
2: O pessoal que tá aqui em casa. Estamos comemorando o aniversário da minha filha.
0: Ah.
2: E da minha neta. E fazendo um almoço pra comemoração do aniversário delas.
0: Tá bueno, tchê.
2: E trazer pra minha esposa Angélica também.
0: Um abraço para minha comadre Angélica, para a família do meu compadre Juarez, do Centro-Norte. Bom dia, bom dia.

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4: O lixo da 89. 12 horas e 31 minutos no teu bolichão, a última meia hora aqui no bolicho. Meu compadre Marcão do Bela Vista, bom dia, bom dia, bom dia, bom dia, bom dia, bom dia, com alegria, Marcão Velho. Aí o cara não tem nada que fazer, né? Ele vai se incomodar, né? Convidar os amigos pro almoço, né, tia? Vai convidar os amigos? Certeza, Luiz, certeza. Posso falar? Então tá bom. Um abraço pro meu compadre Pinguim, que tá tomando uma aguinha com gás lá no Eloir. E também o Gipão Eletricista, outra água com gás lá no Eloir. Homem de Deus, isso é dia, isso é coisa de... coisa de procedência, né, tchê? Vamos embora, tchê. Quero mandar um abraço aqui pra minha comadre também. Minha comadre Maiara, Maiara Guerino, bom dia, bom dia, bom dia, bom dia.
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4: Vamos ver se dá tempo de eu tocar a tua música, tá, Maiara? Bom dia.
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1: No Boliche 89, pro meu compadre Nego Tramontim. Pedro Pampa.

0: Pedro Pampa cantando por Mano Lima. Um abraço pro meu compadre Aldair Santos, Benjamin Reiser, Lodi. Manda um abraço pro cunhado Jacó, que veio lá da Morocó. Jacó da Morocó até rimou, viu só? Um abraço aí, então, assando uma carne lá no rancho com o compadre Aldair Santos. E o compadre José e a dona Sônia pediram uma para arrastar o pé da sala para fazer a sala empoeirar. Vamos lá então.
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0: Encerrando as participações do Bolicho, vamos deixar a gente esperando pra...

0: é o Bolicho da 89 com o meu grande amigo Lodi.
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Obrigado, Deus. Deus, tu é tão bom pra mim que quando eu choro e penso que não, tu já me fala que sim. Muito obrigado, Centro-América. Obrigado, meu compadre. Um abraço, minha comadre. Eu volto amanhã às 18 horas. 18 horas nós temos aqui na Porteira do Bolicho. A você, um excelente final de semana, um excelente final de domingo. Deus abençoe a todos.

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1: Treze horas e dois minutos.
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4: 13:22.
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0: 13:27.
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1: Treze horas e 32 minutos.
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0: Treze horas e 41 minutos.
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0: 14:53.
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6: 15 horas e 1 minuto.
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0: 15h07.
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1: Eu acho que você tem que mandar aquela mensagem. Mas manda o que tá no seu coração.
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0: 15h14.
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2: Luan Santana e Léo Foguete.

0: 15h35.
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11: 15 horas e 44 minutos.
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0: 15h57.
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1: Dezesseis horas e 10 minutos.
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0: 16 horas e 24 minutos.
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1: Salve de palmas.
2: 16 horas e 36 minutos.
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3: 16:44.
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0: 16:51.
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0: 16:58.
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2: Programa de conteúdo livre. 17 horas e 1 minuto.
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0: 17 horas e 24 minutos.

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0: Dezessete horas e 46 minutos.

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2: 18 horas e 1 minuto.

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1: 18 horas e 16 minutos.

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2: 19 horas e 1 minuto.
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0: 19h08.
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1: Dezenove horas e 20 minutos. 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
1: Dezenove horas e 27 minutos.
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2: 19:41.
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1: 20 horas. 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